sua oferenda esta tarde para Ele. Quanto pode ser esta tarde que somos um milagre? Aleluia. Ante Ele somos um milagre. Ele se analisa onde estava tu vida. Aleluia. Éramos lo más ruin fuera nuestro Dios. Pero grande es su misericordia que nos permite poder adorar y exaltar su presencia. Alabanza a Dios. Gloria a Cristo, mi alma te alaba, Señor amado. Y estoy de esta manera, iglesia.